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1: Bom dia. Os distritos de Évora, Beja e Porto Alegre estão a partir desta quarta-feira sob aviso laranja por causa do calor que se estende na quinta-feira a outras regiões. O tempo quente que afeta Portugal vai dar origem a uma onda de calor que se prolongará por 8 a 10 dias e que atingirá praticamente todo o país, estima o IPMA, o Instituto Português do Mar e da Atmosfera. A exceção serão alguns locais na zona litoral oeste e sul. O Governo faz hoje uma conferência de imprensa a partir do Ministério da Saúde sobre o plano para as ondas de calor, encabeçada pela Secretária de Estado da Saúde, Ana Povo, juntamente com representantes de instituições da área da saúde, como a DGS e o INEM, entre outras. Desde o início do ano, a equipa do IPMA estima que tenham ocorrido 59 dias em onda de calor, sendo que em 2023 foram registados 80 dias em onda de calor e em 2024 os dados apontam para 74 dias. No entanto, é no período estival que o impacto é mais sentido. A onda de calor mais impactante em Portugal continental no período do verão foi a registada em julho-agosto de 2003, não só pela sua extensão espacial como temporal, tendo sido batidos vários recordes de temperatura do ar que ainda hoje se mantém, sublinhou o IPMA. A onda de calor que atinge grande parte da Europa já provocou mais de 1.300 mortes desde 21 de junho, segundo a OMS, Organização Mundial de Saúde, enquanto vários países da Europa Central e Oriental enfrentam temperaturas recorde. A OMS apelou aos países europeus para reforçarem os planos de prevenção e resposta às temperaturas extremas, sublinhando a necessidade de integrar estas medidas nas estratégias de adaptação às alterações climáticas. Em Portugal, a Ministra da Saúde, Ana Paula Martins, admitiu preocupações com a vaga de calor que se avizinha e admitiu que as temperaturas venham a ter impacto na mortalidade, à semelhança de outros países. Quase 20 concelhos dos distritos de Bragança, Castelo Branco, Santarém, Porto Alegre e Faro enfrentam hoje um perigo de incêndio máximo e todos os distritos do interior têm concelhos em perigo muito elevado. A dramaturga, encenadora e atriz Sara Barros Leitão vai estrear a sua mais recente criação, Nós Sozinhas, sobre a interrupção voluntária da gravidez, em setembro no Teatro Circo, em Braga, anunciou a sala da Avenida da Liberdade. A peça vai ter 3 récitas, nos dias 18, 19 e 20 de setembro, incluindo o momento no segundo dia em que Sara Barros Leitão vai partilhar o processo de construção deste espetáculo, adiantou o Teatro Circo em comunicado. De acordo com o mesmo texto, no dia 26 vai haver uma reflexão com a médica Ana Campos e com a antiga deputada do PCP e ex-diretora do Museu do Aljub, Rita Rato, por ocasião dos quase 20 anos do último referendo sobre a interrupção voluntária da gravidez. Sara Barros Leitão esteve em residência no Teatro Viriato, em Viseu, com Nós Sozinhas, onde realizou nessa altura uma série de conversas com escolas e público em geral.
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início desta emissão Oxigênio de quarta-feira, primeiro dia de julho. Bom dia, bem-vindos. Abertura eletrónica com os mestres Kraftwerk lá atrás. Clássico The Model, conversão em alemão também é Das Model, gravação original de 1978. Antes estivemos com Paper Girl e o projeto Electronic Panorama Orchestra.

Este é Fortet, o mesmo é dizer Kieran Ebden. Kieran Ebden, Fortet com Teenage Birdsong. Primeiras escolhas para esta abertura eletrónica para esta emissão de quarta-feira, 1 de julho. Neste momento já com 18 graus em Lisboa, máxima prevista para hoje de 34, previsão de céu pouco nublado ou limpo para esta quarta-feira. 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

24 minutos depois das 7, esta... Este foi o perfume de Flowers, Niak e Frank Six, um perfume habitual por aqui na Rádio Oxigênio. Estamos com 24 minutos depois das 7, recuperamos agora Calabrese, produção 2021. Os sons da sua Rumpel Music. De Zurich, na Suíça, para o globo. Last Drive, Calabrese.

clássico das pistas de dança mediterrânicas de Itália. Tony Cercola com Lumumba foi a remistura Clap Clap, incluída na coletânea Ritmo Italiano, do músico percussionista Gabriel Pozzo. Edição 2025 da Mr. Bongo Records. Foi Ritmo Italiano, Tony Cercola, com a remistura Clap Clap. Lá mais atrás, Calabrese com Last Drive. Agora, a música nova é uma das atuais insistências, novidades de Bonobo. Simon Green a rodar com insistência. Me and You. Estamos agora a 24 minutos das 8.

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Imagine com Working On It. Seguimos já com Anchor Song, mais uma para o produtor japonês Masaki Yoshida. Anchor Song em fundo com este Mindscape. Agora há 16 minutos 18, a hora certa, a informação no Oxigênio. Caleidoscópio com Liliana Teixeira Lopes. Para já, Anchor Song, já a seguir a produção nacional do coletivo Montanha, também já foi destaque por cá no Heróis no Ar. Na próxima hora temos Heróis no Ar e o destaque vai para a colaboração da cantora portuguesa Bernardo com Letícia Sadler, dos Stereolab.

final desta primeira hora na Manhã Oxigénio de quarta-feira, dia 1 de julho. Música nova para despertar foi o novíssimo single de Saul Williams com Moor Mother e Gonja Sufi. Música nova, Conspiracy, Saul Williams, também música nova agora com uma das atuais insistências. Esta é The End. Estamos com novidades de Marvin Jupiter. Marvin Jupiter até às 8, a hora certa. A informação é o caleidoscópio. Na próxima hora temos por aqui Heróis no Ar com a cantora portuguesa Bernardo.

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1: Bom dia. A Ministra da Saúde disse no Porto que todos os hospitais ativaram o nível mais baixo dos planos de contingência e que estão preparados para fazer face ao calor, mas admitiu dificuldades devido à falta de recursos humanos. Em declarações ontem aos jornalistas, Ana Paula Martins afirmou que os planos de contingência foram já todos ativados, estando neste momento no nível 1, o mais baixo, enfatizando que o país precisava de ter o dobro dos profissionais para constituir as equipas. A governante salientou que quando o calor aumenta, as descompensações também potencialmente aumentam e as afluências à urgência também aumentam. Questionada se as escalas estão todas asseguradas para os hospitais onde existem mais dificuldades, a ministra admitiu não ter a escala completa para os próximos 3 meses devido à falta de recursos humanos. Sobre um eventual fecho das urgências, Ana Paula Martins afirmou que não é provável, mas possível. O tempo quente que afeta Portugal vai dar origem a uma onda de calor que se prolongará por 8 a 10 dias e que atingirá praticamente todo o país, estimou o IPMA, o Instituto Português do Mar e da Atmosfera. A exceção serão alguns locais na zona litoral oeste e sul. O dispositivo de combate a incêndios rurais é hoje reforçado para entrar na sua capacidade máxima, numa altura em que a área ardida e o número de fogos duplicaram em relação ao mesmo período de 2025. A Diretiva Operacional Nacional, o DOM, que estabelece o DECIR, o Dispositivo Especial de Combate a Incêndios Rurais, para este ano, indica que os meios são reforçados hoje pela terceira vez este ano, com a entrada em vigor do denominado reforçado nível Delta, que se prolonga até 30 de setembro. Olhares críticos no Arquivo Colonial, Sombras e Memórias. Está patente até dia 30 de agosto no Museu Nacional de História Natural e da Ciência, na Rua da Escola Politécnica, em Lisboa. Esta exposição de arte contemporânea propõe uma reflexão crítica sobre os acervos do Instituto de Investigação Científica Tropical, integrados no museu desde 2015. A mostra reúne obras inéditas de artistas Ilídio Canja, Georgette Dambi, Márcio Carvalho, Nuno Silas, Osias André e Raquel Lima, desenvolvidas a partir de uma investigação aprofundada ao longo de vários meses aos arquivos e acervos resultantes das missões científicas realizadas à Guiné-Bissau, Angola e Moçambique entre as décadas de 30 e 50. Com a curadoria de Márcio Carvalho, Nuno Silas e Sophie Cotani, o projeto interroga os contextos de produção e recolha destes objetos, desafiando leituras tradicionais e trazendo novas perspectivas sobre a sua presença no espaço museológico. Ao longo de 2026, são analisados ao detalhe 12 peças da coleção do Tesouro da Capela de São João Batista no Museu de São Roque, numa visita breve à quarta-feira, sempre à hora do almoço. Em julho, o destaque vai para o Vaso da Comunhão. Esta é a peça do mês e pode ser vista hoje em detalhe pela 1:30 PM no Museu de São Roque, em Lisboa. É preciso marcação prévia obrigatória. Zeus, Poseidon e Hades, os três grandes deuses gregos, descem à Terra à procura de adeptos. Estão desesperados porque já ninguém acredita neles e não têm melhor ideia para cumprir o seu objetivo do que contar a sua história. Começam pela criação do mundo, passando pelas tremendas lutas dos deuses pelo poder, as suas mirabolantes conquistas amorosas e a invenção do homem e da mulher. Esta é a sinopse da peça Mitos 1, Acreditem em Nós, de Cláudio Hochmann, que está em cena no Museu de Lisboa, Teatro Romano, de hoje a 25 de julho.
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início desta hora na manhã, Oxigênio, de quarta-feira, dia 1 de julho, agora com 11 minutos depois das 8. Esta é a The Scene, Ed Black, Jelani Blackman, a contar com Ayama, nesta produção 2024, The Scene. Antes, o som clássico de 1992. Continua a soar intemporal, The Revival. Martin Giroux.

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0: aquilo que a London Electricity chama de Fast Soul Music. Nova versão de DJ Marky Makoto para um clássico New York and Soul, It's Alright, I Feel It, de Masters at Work. Versão 2026 a rodar com insistência no oxigênio. Vanessa Freeman com DJ Marky Makoto. Lá atrás, insistência também para Ezra Collective, Only Love, com Passa Alia, e lá mais atrás, 2000 Black, Circus Retreat. Também a música nova de Mark de Clive Lowe e o novíssimo Remixes and Reimaginations. Passou por aqui Cosmosis de Yamin, Yam Filler na remistura Mark de Clive Lowe.
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0: Daqui a pouco, antes do final desta hora, há Heróis no Ar. Para já, mais um clássico a levar-nos até 1991. Massive Attack, Safe from Harm.

0: diagonal dos extraordinários Stereo Lab. Antes o som clássico de Massive Attack, Safe From Harm. Clássico do Stereo Lab, de regresso a 1996, o álbum Dots and Loops. Tudo a propósito da colaboração da Letícia Sadia com Bernardo no single em destaque hoje no Heróis no Ar.
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0: No final desta temporada de Heróis no Ar, recuperamos a produção da cantora e produtora portuguesa Bernardo, que no ano passado nos trouxe o seu álbum de estreia Secrets of Six Figure Women. Baseada em Londres, Bernardo tem afirmado de forma independente a sua solo alternativa, de onde Ton Zé, Mon Chéri é o single que roda na lista de Oxigênio e foi já aqui destaque no Heróis no Ar. Agora recuamos alguns meses para não deixar escapar a oportunidade de dar a conhecer o fruto da colaboração de Bernardo com Letícia Sadler, a icónica voz dos excelentes Stereolab. Turn Around, Keep Going mergulha na atmosfera psicadélica do essencial grupo britânico para nos revelar uma canção que no meio da multidão aponta às estrelas e que queremos guardar como um dos grandes momentos da seleção nacional de heróis que continuam a afirmar a singularidade e o espírito de aventura como as únicas coordenadas para uma música que perdura, apesar do tempo, num oceano de repetições apontadas à satisfação dos cliques do mercado. Bernardo, hoje no Heróis no Ar, de volta ao futuro com Letícia Sadler.

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1: Bom dia, Portugal é o segundo país da União Europeia onde a população mais antecipa que a sua qualidade de vida vai piorar nos próximos 5 anos, apesar de ser o Estado-membro que mais vê o bloco como um lugar de estabilidade. Segundo o Eurobarómetro da Primavera, hoje divulgado, 39% dos portugueses consideram que a sua qualidade de vida não vai mudar nos próximos 5 anos e outros 39% antevêem que vai mesmo piorar, a segunda taxa mais elevada em toda a União Europeia, apenas ultrapassada pela França, onde 44% antecipa uma degradação da qualidade de vida. As temperaturas globais da superfície do mar já ultrapassaram os níveis recorde para esta época do ano, alcançados em 2023 e 2024, segundo os dados mais recentes do Programa Europeu Copérnicus, foi hoje anunciado. O Centro Europeu para as Previsões Meteorológicas a médio prazo indicou em comunicado que os dados diários das temperaturas globais da superfície do mar registados pelo Serviço de Monitorização das Alterações Climáticas do Copérnicus, ultrapassaram os níveis de 2024, no dia 21 de junho, com 20,86 graus centígrados, ligeiramente acima dos 20,83 graus observados em 2023 e 2024. Uma notícia avançada pela revista Variety afirma que a Netflix está a trabalhar com a SEGA numa adaptação televisiva da aclamada franchise de RPGs japoneses Persona. A série televisiva ainda não foi confirmada oficialmente, mas já há nomes associados aos lugares de produtores. A franchise de jogos Persona é desenvolvida por uma divisão interna da produtora japonesa Altus e conta com a SEGA como editora. Sabe-se que esta adaptação será uma série e que, entre os produtores, estará Toru Nakahara, executivo da SEGA, que também é produtor dos filmes Sonic the Hedgehog. O cinema que marcou o músico norte-americano Bruce Springsteen e os filmes que convocaram as suas canções passam este mês de julho num ciclo programado pela Cinemateca Portuguesa em Lisboa. No texto de apresentação, a Cinemateca Portuguesa esclarece que este ciclo não é para fazer a história de Springsteen, mas para seguir as pistas da relação do músico com o cinema ao longo da sua carreira, tal como já aconteceu com um programa dedicado em 2016 a Bob Dylan. Entre as várias longas-metragens que vão ser exibidas na Cinemateca estão Um Rosto na Multidão, de Elia Kazan, A Desaparecida, de John Ford, Os Noivos Sangrentos, de Terrence Malick, Philadelphia, de Jonathan Demme, do qual faz parte a música Streets of Philadelphia, que valeria mesmo a Bruce Springsteen um Oscar, e Springsteen Deliver Me From Nowhere, de Scott Cooper, com Jeremy Allen White no papel de Bruce Springsteen. Também na Cinemateca Portuguesa começa hoje o ciclo Hugo Fregonese, o desenraizado 1908-1987. Neste ciclo dedicado a Hugo Fregonese, argentino, filho de imigrantes italianos, são mostradas 16 das 28 longas-metragens que realizou ao longo de 30 anos de carreira, entre 1945 e 1975, em pelo menos 6 países diferentes. A carreira de Fregonese pode, um pouco simplisticamente, dividir-se em 4 fases, ou, se preferirem, etapas. A primeira, Argentina, até 1949, a segunda, de Hollywood, entre 1950 e 1956, a terceira na Europa e finalmente a quarta novamente na Argentina e composta apenas por 2 filmes. Mais um ano, mais uma edição do Nós Alive no Passeio Marítimo de Algés, que recebe 21 Pilots, Foo Fighters, Buraca Som Sistema e Florence and the Machine, Shinobi e a nossa Cherivari. Pela primeira vez há um palco literário, um local onde a escrita, as histórias e os livros assumem o protagonismo. Os horários das atuações e conversas nos vários palcos já foram divulgados. O Passeio Marítimo de Algés está assim pronto para receber a 18ª edição do Nós Alive. É nos dias 9, 10 e 11 de julho, já na próxima semana, e a Oxigênio vai lá estar com emissão especial em direto.
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Oxigênio de quarta-feira, dia 1 de julho. Bom dia, bem-vindos. Abertura da hora lá atrás com Bonobo, de regresso à antena. Foi Tide, com a voz de Jamila Woods. Seguimos também com Yukimi, a Sol. Rodou por aqui Get It Over. Estamos já com Jada G e a Hila Mix para Renewal. 12 minutos depois das 9, 22 graus em Lisboa, máxima prevista para hoje de 34. Lá à frente, daqui a pouco vamos ao cinema, quando for pipoca time.

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0: aparentemente idílica comunidade de reformados. Junta um grande elenco: Alfred Molina, Gina Davis, Alfred Woodward, Dennis O'Hare, Clark Peters e Bill Pullman. Estreou apenas a 21 de maio e ainda está entre as mais vistas da plataforma. Duas fontes disseram que a decisão foi puramente financeira, a série era demasiado cara. Mas uma das fontes sugeriu à revista que a decisão é uma represália contra os irmãos Matt e Ross Duffer, produtores da série e criadores de Stranger Things, que assinaram recentemente um acordo de exclusividade de 4 anos com a Paramount, que bateu a plataforma na corrida para comprar a Warner Brothers. Esta decisão dos irmãos parece ter irritado os executivos de topo da Netflix, é o que diz a tal fonte. Mas uma outra fonte próxima da Netflix rejeita toda esta versão, dizendo que se tratou simplesmente de uma decisão de negócios.
1: What is happening to me?
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1: I'm losing my mind. I am totally out of control. 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
0: Em contagem decrescente para a estreia a 30 de julho, foi lançado um novo trailer de Homem-Aranha Um Novo Dia, com Mark Ruffalo e a transformação de Bruce Banner em Hulk em destaque. Com Tom Holland de regresso como super-herói, o quarto filme da saga de Sony e da Marvel, sequela direta do Homem-Aranha Sem Volta à Casa, de 2021, é um dos mais aguardados da temporada de verão. No elenco principal estão ainda Zendaya, Sadie Sink, John Bernthal como Punisher, Michael Mando como Scorpion, que fora preso no primeiro filme em 2017, e Liza Collins-Zayas. Homem-Aranha Um Novo Dia é realizado por Destin Daniel Cretton, que dirigiu para a Marvel a Shang-Chi e A Lenda dos Dez Anéis, um filme de 2021.
3: Dr. Banner, you found a way to suppress mutating DNA, right?
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Esta é a produção nacional de Torre Ricciardi em Yan San. Colaboração de Torre Ricciardi com o Ricardo Imperator e a voz de Laura Lira. Estamos a 24 minutos das 10. Antes, música nova, entrada recente para a lista de insistências, Kweku of Ghana, COG, com Izam em Dreaming. Lá atrás estivemos com Madlib, em torno da música com a história dos Young Marble Giants, Dirt Knock. Também ainda Girls of the Internet, In Love Again, e os Session Victim no início da sequência com The City. Lá mais à frente, antes das 10, o regresso à lista de insistências com Spell Over Me, de Yarni. Para já, a produção nacional de Torre Ricciardi e Ricardo Imperatore Jansson.

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foi o nosso crooner da estimação Louis Austin Disco Dancer, a remistura Marcus Lancaster. Mais uma que faz a história da Rádio Oxigênio. A 13 minutos das 10, seguimos com música nova. Esta é a insistência para Yarny, Spell Over Me.

de hora com música nova. Estivemos com Yarny Spell Over Me, a Jazz Dance Mix. E este é o novo álbum de Screamshire. Bring our lights to every corner. Screamshire com Amanda Whiting, Dwight Tribble e Idris Rahman neste Asleep a Dream até às 10.

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2: Em 2025 havia 30 municípios portugueses, num total de 308, sem qualquer equipamento das redes culturais nacionais, de acordo com um estudo do OPAC, o Observatório Português de Atividades Culturais, citado pela Agência Lusa. Os 30 municípios situam-se em territórios de baixa ou parcialmente baixa densidade, o que acentua a necessidade de atenção por parte das políticas públicas, é o que se lê no estudo Redes Culturais Nacionais do Ministério da Cultura, indica de monitorização 2025. Portugal tem atualmente 5 redes nacionais e sociais, a Rede Nacional de Bibliotecas Públicas, a Rede Portuguesa de Museus, a Rede Portuguesa de Arquivos, a Rede de Teatros e Cineteatros Portugueses e a Rede Portuguesa de Arte Contemporânea, da responsabilidade do Ministério da Cultura, Juventude e Desporto, em articulação com a administração local e, em alguns casos, com entidades privadas. Apesar de no ano passado terem sido 30 os municípios sem qualquer equipamento, este número baixou em relação a 2022. Em termos de percentagem, em 2022 estes concelhos representavam 14% do total de municípios portugueses, valor que em 2025 era de apenas 9,6%. O OPAC recorda que os equipamentos integrados nas 5 redes não esgotam os do mesmo tipo existentes no país, referem-se apenas aos credenciados, ou seja, os que foram aceitos como membros das redes mediante o cumprimento de um conjunto de critérios que são conhecidos e aceitos. Das 5 redes culturais, a Rede Nacional de Bibliotecas Públicas, a primeira a ter sido criada em 1986, é claramente a dominante no panorama nacional. Os concelhos de Lisboa, Porto e Sintra são os que têm o maior número de equipamentos integrados na Rede Portuguesa de Museus, 28, 15 e 10, respectivamente. A Rede de Teatros e Cineteatros Portugueses, criada em 2019, contava no final do ano passado com 103 equipamentos em 93 municípios. Segundo o OPAC, constata-se uma já relativa disseminação pelo território, incluindo as duas regiões autónomas, apesar da maior concentração se verificar em municípios da região centro, sobretudo nos concelhos dos distritos de Aveiro e Coimbra, e a norte, acima de tudo na área metropolitana do Porto, Alto Minho e Ave. Por fim, a Rede Portuguesa de Arquivos, criada em 2008, tinha no ano passado 57 equipamentos geridos por entidades públicas e privadas em 40 municípios.
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Onda na manhã de quarta-feira, 1 de julho, 12 minutos depois das 10. Música nova com a dupla Kid Knievel e Magic Manfred. Eles são Above the Clouds. Esta é a remistura 14KT para One for Detroit. Há pouco o som clássico de Oxigênio com Fotech, Into the 90s. Abrimos esta hora com música nova, é uma das atuais insistências, Taken Care Of. Insistência para a produção da dupla Pablo Gial e Chimpo. Insistência 2, Taken Care Of. Above the Clouds, daqui a pouco, Isco, Live Farm e Bloody Immigrants. Estas são as manhãs do Oxigênio 711. 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

ficamos tranquilos agora com esta guitar version de Push Push, clássico de Rockers Hi-Fi. Versão de Bigaboosh, sons do álbum Bigaboosh in Dub. Depois da sequência com batidas quebradas iniciada lá atrás com Wisco, Japan Greatly. Também Lay Far, Good Thing.

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para esta manhã Oxigênio de quarta-feira, 1 de julho, a 9 minutos dos 11. Mais uma para descobrir o novo álbum de Mark de Clive Lowe. Remixes and Reimaginations. A colaboração entre o selo Impressive Collective e a BBE Music. Edição do próximo dia 17 de julho. Esta foi a remistura de Mark de Clive Lowe para Pete Joseph, The Traveling Song. Mais batidas quebradas, seguimos com Dreamcast Mode. E a remistura Muscle Cars para On the Beach. Lá atrás estivemos com Thankful de Sinbad com Miriam Solomon. E ainda os Salt em Sunshine.

final de hora fecho desta manhã Oxigênio foi Dreamcast Mo com On The Beach. Para o final ficamos com esta versão playback para Girassol de Marcos Valle. Fiquem bem, cuidem-se, boa quarta-feira, boa sorte.

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2: O acesso ao novo regime de incentivo a médias e grandes produções de cinema e audiovisual, que reúne os mecanismos Cash Rebate e Cash Refund, já está aberto com uma dotação anual de 50 milhões de euros. Os mecanismos Cash Rebate e Cash Refund destinavam-se a captar mais filmagens e mais projetos estrangeiros em Portugal, mas acabaram por ser agora harmonizados e simplificados num só regime, o regime de incentivos à produção audiovisual e cinematográfica. A RIPAC, com as candidaturas a serem submetidas desde o dia 29 de junho. Segundo o regulamento do RIPAC, dos 50 milhões de euros anuais previstos, 15 milhões de euros são exclusivamente para incentivo à produção de médio orçamento, era o anterior cash rebate, e 20 milhões de euros são reservados exclusivamente ao incentivo financeiro à grande produção, o anterior cash refund. Os restantes 15 milhões de euros do RIPAC são destinados preferencialmente a grandes produções e residualmente à globalidade do regime, explicita o regulamento. No entanto, o regulamento determina que as produções de médio orçamento podem ter reforço de financiamento caso haja disponibilidade financeira adicional no RIPAC não executada. No caso da candidatura ao incentivo a médias produções, o prazo de candidatura é de apenas 2 semanas. O incentivo à grande produção cinematográfica e audiovisual não tem prazo de encerramento, sendo atribuído aos projetos elegíveis por ordem de entrada e até ao limite financeiro disponível. Os projetos vão ser escolhidos por uma comissão de seleção composta por 3 pessoas nomeadas pelo Governo nas áreas da comunicação social, turismo e cultura. O novo regime de RIPAC faz parte de um novo programa de financiamento para o cinema e audiovisual, batizado de Script, com uma dotação global de 350 milhões de euros a repartir pelo quadriênio 2026-2029. Além do novo regime, o Script inclui a criação de uma linha de garantia mútua de apoio ao crédito através do Banco Português de Fomento, com 150 milhões de euros para 2026-2029. O Governo deixou descrito em decreto-lei que o Script tem como objetivo apoiar o desenvolvimento e a internacionalização de produções audiovisuais e cinematográficas em Portugal, contribuindo para a promoção da cultura, para o fomento da indústria nacional do audiovisual e do cinema, para a sustentabilidade do setor da comunicação social e para o reforço do posicionamento turístico do país.
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2: O espaço que acolhe a CACE, a Coleção de Arte Contemporânea do Estado, é hoje inaugurado em Alcabidex, em Cascais, com a exposição intitulada Dual Sim, composta por uma seleção de 23 obras adquiridas desde 2019, segundo os responsáveis. Além da exposição com curadoria de Filipa da Rocha Nunes e Sofia Montanha, o programa da inauguração, marcada para as 6 da tarde de hoje, inclui ainda a apresentação de um projeto que a CACE tem vindo a desenvolver com a Companhia Nacional de Bailado. O CACE Centro dispõe de uma sala central de grandes dimensões, destinada a atividades educativas, conferências e programação cultural, duas salas de exposições temporárias e uma black box dedicada à apresentação de obras multimédia. O centro foi criado para funcionar em modelo híbrido, com exposições e visitas às reservas, conjugando áreas técnicas especializadas de conservação e gestão da coleção com atividades de mediação cultural e programas educativos. Explicou a diretora e curadora deste equipamento, Sandra Vieira Jürgens, à Agência Lusa. Adentrou que é um espaço de reservas visitáveis que tem pela primeira vez reunido quase todo o acervo da coleção num edifício aberto ao público para mostrar o cotidiano da conservação das reservas, inventariação, catalogação e estudo das obras, disse a responsável. Instalado no edifício antes pertencente ao BPP, à Fundação Elipse, ligada ao Banco Privado Português e adquirido pelo Estado no âmbito do processo de insolvência da instituição financeira, este espaço recebeu obras de adaptação e passa a concentrar um conjunto significativo das mais de 3.200 obras que atualmente compõem a CACE. Ao longo das décadas, a coleção foi sendo expandida, com aquisições regulares, mas sofreu, no entanto, um período de menor atividade que durou mais de 20 anos, lembrou a historiadora de arte. Atualmente, cerca de 1.300 obras encontram-se instaladas no CACE Centro, mantendo-se as restantes em depósitos e núcleos associados a instituições parceiras, como a Fundação de Serralves, autarquias, embaixadas, organismos públicos e entidades culturais. Apesar do Centro ter sido criado para acolher a coleção de arte contemporânea do Estado, a sua missão vai continuar a assentar na circulação das obras pelo território nacional e internacional. O CACE Centro em Alcabidex funciona de segunda a sexta-feira, das 9:30 da manhã ao 12:30 e das 2 às 5 da tarde, mediante marcação prévia no site, e encerra aos fins de semana, feriados nacionais, feriado municipal de Lisboa a 13 de junho e a 24 e a 31 de dezembro.
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de julho. Muita música para descobrir e respirar. Entramos no meio-dia com The Hit, o projeto de Larry Heard, a.k.a. o icónico Mr. Fingers. Este é o tema Mr. Gone. Começamos assim mais uma sessão de música para respirar até às 4. Quarta-feira é também dia de heróis no ar, no fim da hora. Para já vamos a novidades com Girls of the Internet, o projeto do britânico Tom Carriage. I'm glad you're gone, so glad you're sad, é nova existência 2. Quarta-feira, 1 de julho, música para respirar, até às 4.

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0: quase a meio desta hora, de volta dos recuerdos. Estamos com o Rockers Hi-Fi. Push, push. Atrás, House Music com Lavan, ouvimos For The Love. Muita música para respirar nesta tarde de quarta-feira, 1 de julho, início de mais um mês de verão. Hoje é também dia de Heróis no Ar, no fim desta hora. Para já mais música, agora com Aja Monet, Michel Angiocello e Georgian Muldrow. Juntas para este Elsewhere.
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O baterista e produtor de Amir Sweeney aqui em colaboração com o Professor H, produtor e engenheiro de som. Here and Now, tema de 2019. Música para respirar nesta tarde de quarta-feira e vamos agora para a produção portuguesa com Pimenta Caseira. Ficamos com o tema Gone.

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projeto que eu estou aqui com remistura de Oliver Knight e ainda a parceria de Low Roads para este Moth. Música para respirar nesta tarde de quarta-feira, 1 de julho, e com Heróis no Ar no fim desta hora. Para já ficamos com Shy One aqui em parceria com George Riley para este I Can Tell. Novidades deste ano.

de volta e traz-nos novidades para insistir em 102.6, Return to Be Bom. À hora certa, a Clique exibe-se com Liliana Teixeira Lopes. Diz-nos que o Festival Internacional de Cinema Curtas Vila do Conde vai decorrer de 17 a 26 de julho. Antes disso, Heróis no Ar no fim desta hora e até lá, Love Tempo com Thinking About You.

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1: No final desta temporada de Heróis no Ar, recuperamos a produção da cantora e produtora portuguesa Bernardo, que no ano passado nos trouxe o seu álbum de estreia Secrets of Six Figure Women. Baseada em Londres, Bernardo tem afirmado de forma independente a sua solo alternativa, de onde Ton Zé, Mon Chéri é o single que roda na lista de Oxigénio e foi já aqui destaque no Heróis no Ar. Agora recuamos alguns meses para não deixar escapar a oportunidade de dar a conhecer o fruto da colaboração de Bernardo com Letitia Sadler, a icónica voz dos excelentes Stereolab. Turn Around, Keep Going mergulha na atmosfera psicadélica do essencial grupo britânico para nos revelar uma canção que no meio da multidão aponta às estrelas e que queremos guardar como um dos grandes momentos da seleção nacional de heróis que continuam a afirmar a singularidade e o espírito de aventura como as únicas coordenadas para uma música que perdura, apesar do tempo, num oceano de repetições apontadas à satisfação dos cliques do mercado. Bernardo, hoje no Heróis no Ar, de volta ao futuro com Letitia Sadler.

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2: A 34ª edição do Festival Internacional de Cinema de Curtas de Vila do Conde decorre de 17 a 26 de julho e tem o realizador iraniano Mohammad Rasoulof em foco, com 244 filmes no programa oficial. Rasoulof, de 53 anos, vai estar integrado na secção In Focus, em foco em português, do Curtas, sendo-lhe dedicada uma retrospectiva de uma filmografia profundamente marcada pela censura, pela repressão política e pela defesa da liberdade de expressão. O iraniano conquistou o Urso de Ouro em Berlim com There Is No Evil, de 2020, filmado clandestinamente no seu país, e tem sido alvo de críticas e perseguição pelo regime iraniano, de pena de prisão à proibição de filmar. O filme mais recente, a longa-metragem A Semente do Figo Sagrado, de 2024, vai estar incluída, assim como Iron Island, de 2005, e A Man of Integrity, de 2017. O festival programa ainda uma secção especial Irão, Cinema e Liberdade, com o jornalista Ricardo Alexandre, autor de Tudo sobre o Irão, no contexto da ofensiva norte-americana e israelita neste país do Médio Oriente. Autor do Curtas, programou 244 filmes, 224 curtas-metragens e, de resto, longas, de 6.178 candidaturas, vendo representados 44 países diferentes nas 91 sessões programadas, a que acrescem conversas, oficinas e outras atividades, incluindo para o público mais jovem. São 128 estreias nacionais e 19 estreias mundiais nesta programação, com a produtora Christine Vachon, a atriz Cléo Diara, a crítica francesa Marie-Pauline Mollaret, o ensaísta Carlos Losilha e o cineasta Guilherme Galoy a comporem o júri. Entre tudo isto estão incluídas 59 produções portuguesas. A seleção oficial nacional inclui filmes de Rita Barbosa, Pedro Ramalhete, Filipe Melo, Daniel Soares, João Pedro Barriga, Maria Novo, Ana Fernandes e Joana Vidigueira da Costa, Alan Nuno, Matilde Camacho, Gonçalo Pina, Inês Pedrosa e Melo, Carlos Conceição, João Nisa Ribeiro e Susa Monteiro, variando entre ficção, animação e documentário. Na internacional, destaque para Champ de Mars, de Sergei Loznitsa, mas também para obras de Siri Amaren, Mathilde Bedoué, Ali Chéri, Gala Hernández López e do palestiniano Fairuz Hassan, este com Lovely Butterfly, entre outros. Rasoulof apresenta aqui também o novo filme Sense of Waters. Além da competição nacional e da internacional, regressam à Vila do Conde as secções experimental e de vídeos musicais, além de um programa dedicado à comunidade surda e ensurdecida, intitulado Gesto. A secção para crianças Midnight Madness e o Pet Curtas também estão incluídos no programa, no qual se destaca a estreia nacional de Virgem Fandango, coprodução luso-canadiana dirigida por Marcy Page, que terá interpretação de banda sonora com um coro ao vivo. Já anunciados estavam ciclos dedicados a Todd Haynes e a Miranda Panel, além da secção dedicada à música stereo e o cinema revisitado e o cinema expandido.
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Seguimos com mais uma hora de música. Estávamos do The Realm at Jazz e Kelly Say, remistura de Kate e Tadam para On the Road. Pipoca Time daqui a pouco com Liliana Teixeira Lopes. Para já, novidades com A. Zifam, produtor e DJ de Nova Zelândia. Cinnamon tem a parceria de Shady Novel. É nova existência. 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

Música para respirar com Sweats & Clank. Do álbum Good Days de 2020 tiramos How the Sun Rose. Atrás estivemos ainda com Matthew Herbert, produtor britânico. A remistura era de DJ Cozy para It's Only. Há a Pipoca Time já a seguir com Liliana Teixeira Lopes. Diz-nos que, em contagem decrescente para a estreia a 30 de julho, foi lançado um novo trailer de Homem-Aranha, Um Novo Dia, com Hulk. Novidades agora com La Ville e Dubois. Sunshine, para insistir em 102.6.

de volta dos heróis portugueses com o trio do Porto, Nile Valley. Este é o tema Dusk Memory. Pipoca Time já a seguir com Liliana Teixeira Lopes, que nos diz que foi lançado o novo trailer de Homem-Aranha, Um Novo Dia. Para já, mais música para respirar, até lá com Wayward. Wayward agora com o tema Orissa. Música para respirar em 102.6, oxigênio.fm e na app.

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1: A nova aventura no Reino Boebo é longe, chega aos cinemas dentro de um ano. Foram já divulgadas novas imagens de Shrek 5 a pretexto da estreia nos cinemas daqui a um ano, mais exatamente a 30 de junho de 2027, a data internacional. O teaser trailer começa com um livro de histórias a recapitular a história original, mas depressa é interrompido pelo burro, muito entusiasmado pelo regresso, pois passaram 16 anos desde Shrek para sempre. The Borrow não vai passar da primeira temporada. A série foi cancelada pela Netflix. A decisão está a deixar desconfiados tanto observadores da indústria como espectadores. Aclamada pelos críticos, a série, que se passa numa aparentemente idílica comunidade de reformados, junta um grande elenco: Alfred Molina, Gina Davis, Alfred Woodward, Dennis O'Hare, Clark Peters e Bill Pullman. Estreou apenas a 21 de maio e ainda está entre as mais vistas da plataforma. Duas fontes disseram que a decisão foi puramente financeira, a série era demasiado cara. Mas uma das fontes sugeriu à revista que a decisão é uma represália contra os irmãos Matt e Ross Duffer, produtores da série e criadores de Stranger Things, que assinaram recentemente um acordo de exclusividade de 4 anos com a Paramount, que bateu a plataforma na corrida para comprar a Warner Brothers. Esta decisão dos irmãos parece ter irritado os executivos de topo da Netflix, é o que diz a tal fonte. Mas uma outra fonte próxima da Netflix rejeita toda esta versão, dizendo que se tratou simplesmente de uma decisão de negócios.
2: What is happening to me?
3: Did you miss me, Spidey?
4: I'm losing my mind. I am totally out of control. I gotta fix whatever this is right now.
1: Em contagem decrescente para a estreia a 30 de julho, foi lançado um novo trailer de Homem-Aranha Um Novo Dia, com Mark Ruffalo e a transformação de Bruce Banner em Hulk em destaque. Com Tom Holland de regresso como super-herói, o quarto filme da saga de Sony e da Marvel, sequela direta do Homem-Aranha Sem Volta à Casa, de 2021, é um dos mais aguardados da temporada de verão. No elenco principal estão ainda Zendaya, Sadie Sink, John Bernthal como Punisher, Michael Mando como Scorpion, que fora preso no primeiro filme em 2017, e Liza Collins-Zayas. Homem-Aranha Um Novo Dia é realizado por Destin Daniel Cretton, que dirigiu para a Marvel a Shang-Chi e A Lenda dos Dez Anéis, um filme de 2021.
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Something's Going On, tema de 2022 do coletivo de Londres Cocoroco. Música para respirar nesta quarta-feira, 1 de julho. Ficamos agora com Nancy Correia, com o tema Symphony of

Magic Number é o projeto do baixista e produtor inglês Ross Hillard. Este é o tema Loving You que nos trouxe em 2023. Atrás estivemos ainda com Ezra Collective. Ouvimos No One's Watching You. Já à hora certa, como de costume, há Clique Exibite-se com Liliana Teixeira Lopes. Diz-nos que em 2025 havia 30 municípios portugueses, num total de 308, sem qualquer equipamento das redes culturais nacionais. Mais informações à hora certa. Até lá ficamos com o quarteto de Montreal, Secret Witness. Have you ever? Até às 2h.

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2: Em 2025, havia 30 municípios portugueses, num total de 308, sem qualquer equipamento das redes culturais nacionais, de acordo com um estudo do OPAC, o Observatório Português de Atividades Culturais, citado pela Agência Lusa. Os 30 municípios situam-se em territórios de baixa ou parcialmente baixa densidade, o que acentua a necessidade de atenção por parte das políticas públicas, é o que se lê no estudo Redes Culturais Nacionais do Ministério da Cultura, indicador de monitorização 2025. Portugal tem atualmente 5 redes nacionais e sociais, a Rede Nacional de Bibliotecas Públicas, a Rede Portuguesa de Museus, a Rede Portuguesa de Arquivos, a Rede de Teatros e Cineteatros Portugueses e a Rede Portuguesa de Arte Contemporânea, da responsabilidade do Ministério da Cultura, Juventude e Desporto, em articulação com a administração local e, em alguns casos, com entidades privadas. Apesar de no ano passado terem sido 30 os municípios sem qualquer equipamento, este número baixou em relação a 2022. Em termos de percentagem, em 2022 estes concelhos representavam 14% do total de municípios portugueses, valor que em 2025 era de apenas 9,6%. O OPAC recorda que os equipamentos integrados nas 5 redes não esgotam os do mesmo tipo existentes no país, referem-se apenas aos credenciados, ou seja, os que foram aceitos como membros das redes mediante o cumprimento de um conjunto de critérios que são conhecidos e aceitos. Das 5 redes culturais, a Rede Nacional de Bibliotecas Públicas, a primeira a ter sido criada em 1986, é claramente a dominante no panorama nacional. Os concelhos de Lisboa, Porto e Sintra são os que têm o maior número de equipamentos integrados na Rede Portuguesa de Museus, 28, 15 e 10, respectivamente. A Rede de Teatros e Cineteatros Portugueses, criada em 2019, contava no final do ano passado com 103 equipamentos em 93 municípios. Segundo o OPAC, constata-se uma já relativa disseminação pelo território, incluindo as duas regiões autónomas, apesar da maior concentração se verificar em municípios da região centro, sobretudo nos concelhos dos distritos de Aveiro e Coimbra, e a norte, acima de tudo na área metropolitana do Porto, Alto Minho e Ave. Por fim, a Rede Portuguesa de Arquivos, criada em 2008, tinha no ano passado 57 equipamentos geridos por entidades públicas e privadas em 40 municípios.
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A companhia do colombiano Felipe Gordon com este de semi-modular Bird of Jazz. Abrimos agora com Herbs and Cutex com o tema Wherever You Are. Muita música para respirar nesta tarde de quarta-feira, 1 de julho, por aqui até às 4. Ficamos agora com Wei Shi. Agora com o tema Never Let Me Down. 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

Seguimos na companhia de Yaya Bey, quase a meio de outra hora, com Carl Thomas, Sliding Down the Hall. Mais música e mais novidades, agora com Chips of Pharaohs. Novidades para descobrir em 102.6. Sun is Rising, em Insistência 2.

Aceleramos com o jovem produtor londrino Parallel. Evening Time, tema de 2023. Seleção para esta quarta-feira, início de mais um mês, verão 2026, em 102.6. Vamos agora para a produção portuguesa, com Gas Twin, a dupla de Miguel Tenreiro e Tito Romão. Trazem-nos agora Peaceful Nights.

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aqui num featuring com Eric Robertson e a remistura de Kenny Dope, Lovely Dovey, Insistência 2. Música para descobrir e respirar em 102.6. Agora na companhia de Steven Bambidel, aqui com Sly Fifth Half para...

Girls of the Internet e I Am an Island com este Sleeping Sound, ainda a remistura de Andreas, atrás de Avalanches, Because I'm Me com a remistura de Black Mill. Muita música para respirar, mantemos a vibe agora com o projeto de Mike Collins. O original é de 81, Sun Palace com Rude Movement. Esta é a remix de Moody Man.

Stay Humble com Erin Buco. Quarta-feira em 102.6, à hora certa, há Cliques e Beats com Liliana Teixeira Lopes. Diz-nos que o acesso ao novo regime de incentivo a médias e grandes produções de cinema e audiovisual já está aberto. Até lá, mais música, outras sonoridades com Stacey Keed e Pevan Everett. Body Jerkin, até às 3.

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2: O acesso ao novo regime de incentivo a médias e grandes produções de cinema e audiovisual, que reúne os mecanismos Cash Rebate e Cash Refund, já está aberto com uma dotação anual de 50 milhões de euros. Os mecanismos Cash Rebate e Cash Refund destinavam-se a captar mais filmagens e mais projetos estrangeiros em Portugal, mas acabaram por ser agora harmonizados e simplificados num só regime, o regime de incentivos à produção audiovisual e cinematográfica. A RIPAC, com as candidaturas a serem submetidas desde o dia 29 de junho. Segundo o regulamento do RIPAC, dos 50 milhões de euros anuais previstos, 15 milhões de euros são exclusivamente para incentivo à produção de médio orçamento, era o anterior cash rebate, e 20 milhões de euros são reservados exclusivamente ao incentivo financeiro à grande produção, o anterior cash refund. Os restantes 15 milhões de euros do RIPAC são destinados preferencialmente a grandes produções e residualmente à globalidade do regime, explicita o regulamento. No entanto, o regulamento determina que as produções de médio orçamento podem ter reforço de financiamento caso haja disponibilidade financeira adicional no RIPAC não executada. No caso da candidatura ao incentivo a médias produções, o prazo de candidatura é de apenas 2 semanas. O incentivo à grande produção cinematográfica e audiovisual não tem prazo de encerramento, sendo atribuído aos projetos elegíveis por ordem de entrada e até ao limite financeiro disponível. Os projetos vão ser escolhidos por uma comissão de seleção composta por 3 pessoas nomeadas pelo Governo nas áreas da comunicação social, turismo e cultura. O novo regime de RIPAC faz parte de um novo programa de financiamento para o cinema e audiovisual, batizado de Script, com uma dotação global de 350 milhões de euros a repartir pelo quadriênio 2026-2029. Além do novo regime, o Script inclui a criação de uma linha de garantia mútua de apoio ao crédito através do Banco Português de Fomento, com 150 milhões de euros para 2026-2029. O Governo deixou descrito em decreto-lei que o Script tem como objetivo apoiar o desenvolvimento e a internacionalização de produções audiovisuais e cinematográficas em Portugal, contribuindo para a promoção da cultura, para o fomento da indústria nacional do audiovisual e do cinema, para a sustentabilidade do setor da comunicação social e para o reforço do posicionamento turístico do país.
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é How to Let Go of a Thing, de 2024. Tiramos Show You Right. Estamos com a cantora e compositora de Washington DC, Rukia Shango. Entramos assim nas 3 horas. Seguimos com mais uma hora de música para respirar por aqui até às 4. Vamos agora para mais novidades Oxigênio. Yasmin Lacey, de volta, traz-nos Sweetest Season. Nós insistimos em 102.6, oxigênio.fm e na app.

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We the People, estamos com o New Selfie, Siren Poems e ainda a remistura de Imperial. Atrás, Tillman, ouvimos Mercury Hill. Música para respirar nesta tarde de quarta-feira, por aqui até às 4. Ficamos agora na companhia de Georgie Sweet. Sunshine Through the Trees.

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A parceria de Mr. Scruff e Mark Ray para How Sweet It Is. E agora, produção portuguesa. Elder Russo aqui com a remistura de Nico Marx. 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

de quarta-feira em 102.6, seleção para este dia 1 de julho. Estamos com Johnny Faith aqui num featuring com Tadja, Came to Spray. Vamos agora a novidades, Oxigênio. O icónico Matthew Herbert, de volta, traz-nos Need to Run com a remistura de K-Lone. Nós insistimos em 102.6 e oxigênio.fm.

Início de mais um mês com muita música para respirar. Tarde, quarta-feira, estamos com Lex Amor e este Clocks. Atrás ainda o coletivo Jazz Nova com Creative Musicians, a remistura de Eric Schwarz. Já a hora certa há Clicks e Beats com Liliana Teixeira Lopes. Diz-nos que o espaço que acolhe a coleção de arte contemporânea do Estado é hoje inaugurado em Alcabidez, Cascais. Também a partir das 4 mais música para respirar com Carlos Cardoso. Para a despedida, DJ Swing Set, aqui com a voz de Lisa Shaw. Novidades até às 4 com o tema Indo. Boa quarta-feira e já sabem, portem-se bem. Até amanhã.

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2: O espaço que acolhe a CACE, a Coleção de Arte Contemporânea do Estado, é hoje inaugurado em Alcabidex, em Cascais, com a exposição intitulada Dual Sim, composta por uma seleção de 23 obras adquiridas desde 2019, segundo os responsáveis. Além da exposição com curadoria de Filipa da Rocha Nunes e Sofia Montanha, o programa da inauguração, marcada para as 6 da tarde de hoje, inclui ainda a apresentação de um projeto que a CACE tem vindo a desenvolver com a Companhia Nacional de Bailado. O CACE Centro dispõe de uma sala central de grandes dimensões, destinada a atividades educativas, conferências e programação cultural, duas salas de exposições temporárias e uma black box dedicada à apresentação de obras multimédia. O centro foi criado para funcionar em modelo híbrido, com exposições e visitas às reservas, conjugando áreas técnicas especializadas de conservação e gestão da coleção com atividades de mediação cultural e programas educativos. Explicou a diretora e curadora deste equipamento, Sandra Vieira Jürgens, à Agência Lusa. Adentrou que é um espaço de reservas visitáveis que tem pela primeira vez reunido quase todo o acervo da coleção num edifício aberto ao público para mostrar o cotidiano da conservação das reservas, inventariação, catalogação e estudo das obras, disse a responsável. Instalado no edifício antes pertencente ao BPP, à Fundação Elipse, ligada ao Banco Privado Português e adquirido pelo Estado no âmbito do processo de insolvência da instituição financeira, este espaço recebeu obras de adaptação e passa a concentrar um conjunto significativo das mais de 3.200 obras que atualmente compõem a CACE. Ao longo das décadas, a coleção foi sendo expandida, com aquisições regulares, mas sofreu, no entanto, um período de menor atividade que durou mais de 20 anos, lembrou a historiadora de arte. Atualmente, cerca de 1.300 obras encontram-se instaladas no CACE Centro, mantendo-se as restantes em depósitos e núcleos associados a instituições parceiras, como a Fundação de Serralves, autarquias, embaixadas, organismos públicos e entidades culturais. Apesar do Centro ter sido criado para acolher a coleção de arte contemporânea do Estado, a sua missão vai continuar a assentar na circulação das obras pelo território nacional e internacional. O CACE Centro em Alcabidex funciona de segunda a sexta-feira, das 9:30 da manhã ao 12:30 e das 2 às 5 da tarde, mediante marcação prévia no site, e encerra aos fins de semana, feriados nacionais, feriado municipal de Lisboa a 13 de junho e a 24 e a 31 de dezembro.
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referência na Oxigênio para o novo single do projeto germânico Multibeat, gravam na Sonar Collective do Jazzanova. O single Monochrome tem participação especial de Van. Começamos a viagem nesta sessão da tarde, quarta-feira, com os neozelandeses Fat Freddy's Drop. Concerto Oxigênio a fechar o verão em Lisboa, 23 de setembro no Campo Pequeno, com a banda de Auckland. Ouvíamos Slow Mo para começar a viagem. Às 4h30, como é hábito, o cinema na rádio, Pipoca Time. Em contagem decrescente para a estreia a 30 de julho, foi lançado um novo trailer de Homem-Aranha, Um Novo Dia. Detalhes às 4h30. Agora a fita envolve o trio de Houston Cruangben. If There Is No Question tem remistura da dupla de Boston Soul Clap. Viagem garantida à boleia da melhor música para respirar até às 8. Deixem-se estar por aí. Bem-vindos. Boa tarde.

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produtor basco Álvaro Granda grava como Divorce from New York. Este é o novo EP, Jazz Tactics. Esteve em destaque nos Essenciais da Oxigênio. Esta tem estatuto de insistência. Broken Heart tem remistura do londrino K-15. Daqui a pouco, o cinema na rádio. Antes disso, por aqui temos o produtor americano J.T. Donaldson, numa colaboração com Rami. Let me show you.

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1: A nova aventura no Reino Buebo é longe, chega aos cinemas dentro de um ano. Foram já divulgadas novas imagens de Shrek 5 a pretexto da estreia nos cinemas daqui a um ano, mais exatamente a 30 de junho de 2027, a data internacional. O teaser trailer começa com um livro de histórias a recapitular a história original, mas depressa é interrompido pelo burro, muito entusiasmado pelo regresso, pois passaram 16 anos desde Shrek para sempre. The Borrow não vai passar da primeira temporada. A série foi cancelada pela Netflix. A decisão está a deixar desconfiados tanto observadores da indústria como espectadores. Aclamada pelos críticos, a série, que se passa numa aparentemente idílica comunidade de reformados, junta um grande elenco: Alfred Molina, Gina Davis, Alfred Woodward, Dennis O'Hare, Clark Peters e Bill Pullman. Estreou apenas a 21 de maio e ainda está entre as mais vistas da plataforma. Duas fontes disseram que a decisão foi puramente financeira, a série era demasiado cara. Mas uma das fontes sugeriu à revista que a decisão é uma represália contra os irmãos Matt e Ross Duffer, produtores da série e criadores de Stranger Things, que assinaram recentemente um acordo de exclusividade de 4 anos com a Paramount, que bateu a plataforma na corrida para comprar a Warner Brothers. Esta decisão dos irmãos parece ter irritado os executivos de topo da Netflix, é o que diz a tal fonte. Mas uma outra fonte próxima da Netflix rejeita toda esta versão, dizendo que se tratou simplesmente de uma decisão de negócios.
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0: Música para respirar nesta tarde de quarta-feira, tarde quente em Lisboa. Eu gosto. Branco com Baiana System. Aroeira, uma colaboração de 2024. Branco com os Buraca São Sistema, a caminho de um concerto muito aguardado no Nós Alive com os Buraca São Sistema. Vamos lá estar no Passeio Marítimo de Algés. Daqui a pouco, há mais música para respirar. Deixem-se estar por aí.
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conhecido Jeffrey Paradise, do projeto Poolside, não oxigênio, com o seu novo single, na Counter Records, uma subsidiária da Ninja Tune. Poolside com Looking Backwards. Ao que parece, início de uma nova estética para o músico da Califórnia. A caminho das 5, música para respirar e para descobrir. Agora com o novo EP do belga Tourmobour, produtor e músico que escolheu Paris para viver e trabalhar. Do disco Dreams, escolhemos a parceria com Nick Hansen. Falling. Quarta-feira é dia de Heróis no Ar, para descobrir na próxima hora. Bom verão, com o oxigênio, pois claro. 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

É um dos álbuns do ano. Starbase 17 saiu em janeiro, do produtor histórico de terras britânicas Martin Iveson, a.k.a. At Jazz. Aqui Honeybee com Natasha Watts e Omar. Daqui a pouco, às 5, a Clixibit, fala-se do Festival Internacional de Cinema Curtas de Vila do Conde, que vai acontecer de 17 a 26 de julho. Outros detalhes à hora certa. Até lá, continuamos a celebrar o verão e as temperaturas quentes. A dupla britânica 4-Hero, com a remistura do mágico Kenny Dope Gonzalez. Without Words, até às 5. Bom verão com a Oxigênio.

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2: A 34ª edição do Festival Internacional de Cinema de Curtas de Vila do Conde decorre de 17 a 26 de julho e tem o realizador iraniano Mohammad Rasoulof em foco, com 244 filmes no programa oficial. Rasoulof, de 53 anos, vai estar integrado na secção In Focus, em foco em português, do Curtas, sendo-lhe dedicada uma retrospectiva de uma filmografia profundamente marcada pela censura, pela repressão política e pela defesa da liberdade de expressão. O iraniano conquistou o Urso de Ouro em Berlim com There Is No Evil, de 2020, filmado clandestinamente no seu país, e tem sido alvo de críticas e perseguição pelo regime iraniano, de pena de prisão à proibição de filmar. O filme mais recente, a longa-metragem A Semente do Figo Sagrado, de 2024, vai estar incluída, assim como Iron Island, de 2005, e A Man of Integrity, de 2017. O festival programa ainda uma secção especial Irão, Cinema e Liberdade, com o jornalista Ricardo Alexandre, autor de Tudo sobre o Irão, no contexto da ofensiva norte-americana e israelita neste país do Médio Oriente. Autor do Curtas, programou 244 filmes, 224 curtas-metragens e, de resto, longas, de 6.178 candidaturas, vendo representados 44 países diferentes nas 91 sessões programadas, a que acrescem conversas, oficinas e outras atividades, incluindo para o público mais jovem. São 128 estreias nacionais e 19 estreias mundiais nesta programação, com a produtora Christine Vachon, a atriz Cléo Diara, a crítica francesa Marie-Pauline Mollaret, o ensaísta Carlos Losilha e o cineasta Guilherme Galoy a comporem o júri. Entre tudo isto estão incluídas 59 produções portuguesas. A seleção oficial nacional inclui filmes de Rita Barbosa, Pedro Ramalho, Filipe Melo, Daniel Soares, João Pedro Barriga, Maria Novo, Ana Fernandes e Joana Vidigueira da Costa, Alan Nuno, Matilde Camacho, Gonçalo Pina, Inês Pedrosa e Melo, Carlos Conceição, João Nisa Ribeiro e Susa Monteiro, variando entre ficção, animação e documentário. Na internacional, destaque para Champ de Mars, de Sergei Loznitsa, mas também para obras de Siri Amaren, Mathilde Bedoué, Ali Cheri, Gala Hernández López e do palestiniano Fairuz Hassan, este com Lovely Butterfly, entre outros. Rasoulof apresenta aqui também o novo filme Sense of Waters. Além da competição nacional e da internacional, regressam à Vila do Conde as secções experimental e de vídeos musicais, além de um programa dedicado à comunidade surda e ensurdecida, intitulado Gesto. A secção para crianças Midnight Madness e o Pet Curtas também estão incluídos no programa, no qual se destaca a estreia nacional de Virgem Fandango, coprodução luso-canadiana dirigida por Marcy Page, que terá interpretação de banda sonora com um coro ao vivo. Já anunciados estavam ciclos dedicados a Todd Haynes e a Miranda Panel, além da secção dedicada à música stereo e o cinema revisitado e o cinema expandido.
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sons de Londres e sons de verão para começar outra hora, tarde de quarta-feira na Oxigênio. Feel Some Way, colaboração do produtor Don Surf com Last Nubian. Há música para descobrir antes das 6. Tiago Santos traz a colaboração de Bernardo com Laetitia Sadie, do Stereolab. Para já, ainda na capital inglesa, com Oliver Knight, álbum de estreia Between the Lines, colaboração com Gold Bar, Undefeated.

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música para respirar com um dos suspeitos do costume cá na casa, o britânico Will Holland, mais conhecido por Quantic. Ouvíamos Theme from Selva. Tarde de quarta-feira, há pouco, com outros ritmos e outros protagonistas. Recordávamos a colaboração do produtor Amerigo Gazaway com a cantora de LA, Xiomara. That Old Alarm, com participação de Blue. Música para respirar e regenerar os sentidos em 102.6 e oxigênio.fm. Agora com Bonobo, suspeito do costume cá na casa. Vem aí o álbum novo, sai em setembro, Distance in Static. Este é o cartão de visita e insistência. Me and You.

cantora e DJ de Brighton, Tilda Tunes, com C'est la vie, na Oxigênio. Quarta-feira à tarde, verão 2026, com música para respirar e descobrir. Antes das 6, nos Heróis no Ar, Bernardo, numa colaboração com a cantora do Stereolab, Latícia Sadi. É o destaque de hoje de Tiago Santos nos Heróis no Ar. Outros sons da Seleção Nacional, agora com a dupla de Lisboa, Cubaia. O single de estreia, Let Me Show You How.

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outro dos novos valores da música de Londres, Belle Cobain, novo single, Mind is a Dancer, já foi em existência. É uma das artistas londrinas que mais destacamos em 102.6 e oxigênio.fm. E é na capital inglesa que continuamos agora para acompanhar Marvin Jupiter, novo single. Recordo que ele é filho do DJ, produtor e promotor Phil Asher, uma figura lendária no circuito londrino, desaparecido este ano. Marvin Jupiter, provando que filho de peixe sabe tocar. The End é a insistência cá na casa. Antes das 6, Bernardo e Latícia Sadier nos Heróis no Ar.

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recordação de 2019, o EP de estreia da dupla da Califórnia Bridgin. O disco recebia o genérico de Walkie Talkie. De lá retiramos este Show and Tell. Bridgin, dupla da Califórnia formada pela percussionista Bridgin Murphy, ela que já gravou com Toro Imoai, Poolside e ainda pelo produtor Doug Stewart. Há muito que não dão notícias no que a novidades diz respeito. Continuamos atentos. Daqui a pouco, nos Heróis no Ar, Tiago Santos traz a parceria de Bernardo com Letícia Sadier, do Stereo Lab. Às 6, Mariana Cruz em Clicks e Beats diz-nos que a StubHub UK foi multada por taxas ocultas e obrigada a reembolsar clientes. Detalhes à hora certa. Até aos Heróis no Ar, ficamos com o produtor Type Sun, Last Home, aqui com uma remistura de DJ Nature.

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1: No final desta temporada de Heróis no Ar, recuperamos a produção da cantora e produtora portuguesa Bernardo, que no ano passado nos trouxe o seu álbum de estreia Secrets of Six Figure Women. Baseada em Londres, Bernardo tem afirmado de forma independente a sua solo alternativa, de onde Ton Zé, Mon Chéri é o single que roda na lista de Oxigênio e foi já aqui destaque no Heróis no Ar. Agora recuamos alguns meses para não deixar escapar a oportunidade de dar a conhecer o fruto da colaboração de Bernardo com Letitia Sadler, a icónica voz dos excelentes Stereolab. Turn Around, Keep Going mergulha na atmosfera psicadélica do essencial grupo britânico para nos revelar uma canção que no meio da multidão aponta às estrelas e que queremos guardar como um dos grandes momentos da seleção nacional de heróis que continuam a afirmar a singularidade e o espírito de aventura como as únicas coordenadas para uma música que perdura, apesar do tempo, num oceano de repetições apontadas à satisfação dos cliques do mercado. Bernardo, hoje no Heróis no Ar, de volta ao futuro com Letitia Sadler.

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2: A plataforma StubHub UK foi multada em 900 mil libras por taxas ocultas e obrigada a reembolsar 50 mil clientes. A plataforma de revenda de bilhetes foi multada em cerca de 1,5 milhões de euros e obrigada a reembolsar mais de 50 mil clientes após uma investigação das autoridades britânicas concluir que a empresa não apresentava o preço total dos bilhetes desde o início do processo de compra. De acordo com a Competition and Markets Authority, entre abril e dezembro de 2025, alguns consumidores que adquiriram bilhetes para concertos e eventos desportivos apenas eram informados sobre determinadas taxas obrigatórias de serviço e entrega na fase final do checkout. Esta prática, conhecida como drip pricing, consiste em anunciar um preço inicial inferior ao valor efetivamente pago pelo consumidor, acrescentando custos obrigatórios ao longo do processo de compra. A prática foi proibida pela legislação de defesa do consumidor no Reino Unido no ano passado. A StubHub UK reconheceu a infração às regras de proteção dos consumidores, tendo beneficiado de uma redução de 40% no valor de coima devido à sua cooperação durante a investigação. Os clientes afetados receberão automaticamente um reembolso com um valor médio de cerca de 10 libras por transação. Em comunicado, a StubHub classificou a situação como um erro isolado da plataforma, acrescentando que o problema já foi corrigido e que todos os utilizadores afetados serão compensados sem necessidade de qualquer pedido adicional.
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Havana Rhythm Dance com o produtor Antiflow Brian de Souza, escocês com origens em Goa, daí o apelido. Começa assim outra hora neste fim de tarde de quarta-feira na Oxigênio. Música para respirar e descobrir no sítio certo, sessão da tarde ainda até às 8. Agora com DJ Marky e Makoto. Nova versão para o clássico It's Alright, I Feel It, voz de Vanessa Freeman, em insistência no Oxigênio.

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A cantora de Melbourne, Wild Gloriosa, na Oxigênio, aqui com All Wishes Come True. Fim de tarde, quarta-feira, verão 2026, também se faz com Si Te Portas Bonito, Sofia Cortezes, peruana, que grava na mítica editora dos Cold Cut, a Ninja Tune. Aumentamos o ritmo à boleia de Zé Ibarra e da incrível remistura de DJ Marky. Já foi em existência cá na casa e é uma das minhas favoritas do ano. Segredo.

recordação neste fim de tarde de quarta-feira na Rádio da Música para Respirar. O produtor de Manchester, Andy Turner, grava como AIM, conhecidíssimo pelo magnífico álbum de estreia Cold Water Music, na editora de Manchester, Grand Central. Falo-vos do final da década de 90. Este Lisbon, uma homenagem à nossa cidade, antes da invasão turística e do estatuto trendy. A canção pode ser encontrada na compilação Means of Production da editora Grand Central. De Lisboa para o mundo, o coletivo de 5 músicos Casa Bonita, disco de estreia homónimo na Aquário Records, já tem 2 anos e continua a encantar e a espalhar charme na Oxigênio. Disco Sour com o coletivo Casa Bonita.

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de Londres, novidades de Ezra Collective, numa colaboração com Passalier. É o novo single Only Love, Insistência, na Rádio da Música para Respirar. Ainda na capital inglesa, com outro coletivo, Cocoroco, habituês em 102.6, Just Can't Wait.

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O britânico Crackersat, com o novíssimo álbum Sun, saiu em maio e já providenciou 3 singles para a lista Oxigênio. Este é um deles, What You Say. Já foi em existência. Há pouco, de Berlim, Gin Jazz, numa de Take Me to the Moon. Daqui a pouco, às 7 da Clicks e Beats, fala-se do Ava London, que anuncia os primeiros oradores para a edição 2026. Detalhes à hora certa. Até lá, um dos discos do ano 2025. Ficou em segundo lugar na contagem da equipa Oxigênio. A Deeper Life, a estreia dos irmãos da Nova Zelândia, Chaos in the CBD.

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2: O AVA London anunciou os primeiros oradores para a edição de 2026. O festival e conferência AVA London 2026 revelou os primeiros nomes confirmados para a sua próxima edição. O evento decorre entre os dias 24 e 26 de setembro, em vários espaços de Londres, reunindo profissionais e entusiastas dos universos da música, arte, tecnologia e cultura. Entre os principais convidados já anunciados estão Moby, Richie Hawtin e The Avalanches, que vão participar em sessões de destaque da programação. Além dos nomes já confirmados, a conferência contará com painéis e debates que vão envolver representantes de organizações relevantes da indústria musical, como Bandcamp, Ableton, entre outros. A organização adiantou que mais informações sobre a programação, incluindo as atuações ao vivo e eventos musicais, serão divulgados nos próximos meses. Em 2026, o AVA London celebra o seu 9º ano de atividade, consolidando-se como um dos principais encontros internacionais dedicados à interseção entre música, arte, tecnologia e cultura. Ao longo das últimas edições, o evento recebeu figuras de renome como Brian Eno ou Underworld.
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O alemão Nico Schabel e o seu projeto Radio Citizen, com voz da cantora Baika, Rule No One, para começar a última hora da sessão da tarde nesta quarta-feira. Agora com novidades do músico do Ghana radicado em Londres, Kio G, e o francês que passa grandes temporadas em Lisboa, Izam, os dois juntos em Dreaming. Insistência Oxigênio.

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Música para respirar e descobrir no sítio certo. 102.6 Lisboa, oxigênio.fm para todo o mundo. Aqui com novidades do produtor irlandês radicado em Londres, Cian McCann, mais conhecido como Zero T. Alter ego que utilizou durante vários anos com ligações íntimas à cena drum and bass. Agora adota outro disfarce, Brooke Rogers, para as suas incursões Broken Beat. Este novo EP sai na True Thoughts. Daí retiramos Lua. Há pouco, recordação da dupla de Nottingham Dead Beats. Estávamos mesmo a fechar a década de 90. Excelente álbum de estreia, Lounging, para os Dead Beats. Recordávamos Pick Me Up. Esta é nova. Spell Over Me. Outro britânico no oxigênio, Yarny.

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1: Há pouco ouvíamos de Brooklyn a cantora local Yaya Bey no novo single Blue.
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A parceria dos italianos Nicola Conte e Nicolás com a brasileira radicada em Londres, Nina Miranda. O projeto Tema Due, aqui com Share Your Love. De Nova York, a aventura Soul in the Horn, aqui com o cantor de Brooklyn, Brandon Markle Holmes. I want you.

Outro dos álbuns que marcou 2025 na Oxigênio faz parte da nossa lista dos melhores discos do ano, ainda disponível no site e também nas redes sociais, Facebook e Instagram. Day by Day, o álbum da dupla de Mainz na Alemanha, Soul Parlor, aqui com voz de Mavis Aqua, Never Give Up. E estamos a fechar outra viagem na sessão da tarde do Oxigênio. Recordo que a noite de quarta-feira em 102.6 tem Interferências com Tor Richardi a partir das 9. Às 10, mais um capítulo da saga Lost in Space com Capitão Lousada. Às 11, Jorge Caiado traz uma espécie de azul à rádio da música para respirar. E à meia-noite, a cru mais baixo. Bass e tudo à volta. Pressão sonora. Estou de saída ao som de Struck Off, o mais recente de originais de Steve Kobe, ex-Fila Brasília, aqui na sua aventura pessoal, The Solid Doctor, Serendipity, para as despedidas. Amanhã há outra viagem a partir das 4. Bom serão e bom verão, com o Oxigênio, pois claro.

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1: 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Oh.

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1: A nova aventura no Reino Boebo é longe, chega aos cinemas dentro de um ano. Foram já divulgadas novas imagens de Shrek 5 a pretexto da estreia nos cinemas daqui a um ano, mais exatamente a 30 de junho de 2027, a data internacional. O teaser trailer começa com um livro de histórias a recapitular a história original, mas depressa é interrompido pelo burro, muito entusiasmado pelo regresso, pois passaram 16 anos desde Shrek para sempre. The Borrow não vai passar da primeira temporada, a série foi cancelada pela Netflix. A decisão está a deixar desconfiados tanto observadores da indústria como espectadores. Aclamada pelos críticos, a série que se passa numa aparentemente idílica comunidade de reformados, junto a um grande elenco: Alfred Molina, Gina Davis, Alfred Woodward, Dennis O'Hare, Clark Peters e Bill Pullman. Estreou apenas a 21 de maio e ainda está entre as mais vistas da plataforma. Duas fontes disseram que a decisão foi puramente financeira, a série era demasiado cara. Mas uma das fontes sugeriu à revista que a decisão é uma represália contra os irmãos Matt e Ross Duffer, produtores da série e criadores de Stranger Things, que assinaram recentemente um acordo de exclusividade de 4 anos com a Paramount, que bateu a plataforma na corrida para comprar a Warner Brothers. Esta decisão dos irmãos parece ter irritado os executivos de topo da Netflix, é o que diz a tal fonte. Mas uma outra fonte próxima da Netflix rejeita toda esta versão, dizendo que se tratou simplesmente de uma decisão de negócios.
2: What is happening to me?
3: Did you miss me, Spidey?
2: I'm losing my mind. I am totally out of control. I gotta fix whatever this is right now.
1: Em contagem decrescente para a estreia a 30 de julho, foi lançado um novo trailer de Homem-Aranha Um Novo Dia, com Marco Ruffalo e a transformação de Bruce Banner em Hulk em destaque. Com Tom Holland de regresso como super-herói, o quarto filme da saga de Sony e da Marvel, sequela direta do Homem-Aranha Sem Volta a Casa, de 2021, é um dos mais aguardados da temporada de verão. No elenco principal estão ainda Zendaya, Sadie Sink, John Bernthal como Punisher, Michael Mando como Scorpion, que fora preso no primeiro filme em 2017, e Liza Colon Zayas. Homem-Aranha Um Novo Dia é realizado por Destin Daniel Cretton, que dirigiu para a Marvel a Shang-Chi e A Lenda dos Dez Anéis, um filme de 2021.
4: Dr. Banner, you found a way to suppress mutating DNA, right?
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1: Bem-vindos ao Lost in Space. Nos próximos minutos, o piloto de serviço é o Capitão Rosada e a turbulência que se vai fazer sentir é proveniente das pistas de dançar dos anos 70 e 80. Podem tirar os cintos e dançar.
2: No Lost in Space de hoje, viajamos até à Nigéria para conhecer Steve Monite, um viajante que decidiu ligar os sintetizadores ao calor de Lagos. Numa época em que o boogie, o funk e os sintetizadores atravessavam fronteiras e a disco se transformava em novas formas de dança, Steve Monite encontrou uma órbita muito própria, algures entre a soul e a eletrónica. Uma visão que se revelou muito à frente do seu tempo, já que o tema só viria a conhecer as pistas de dança de todo o mundo décadas mais tarde, quando Diggers o encontraram gravado na Pedra da Felicidade e lhe devolveram o lugar que sempre lhe pertenceu. Homenageado com interpretações de vários artistas, entre os quais Frank Ocean, Only You é uma daquelas canções que se comportam como sinais de rádio vindos do espaço profundo. Passam anos a viajar em silêncio, até que alguém aponta a antena na direção certa e descobre que sempre estiveram ali. Do álbum homónimo lançado em 1984, deixo-vos Steve Monite com

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1: No final desta temporada de Heróis no Ar, recuperamos a produção da cantora e produtora portuguesa Bernardo, que no ano passado nos trouxe o seu álbum de estreia Secrets of Six Figure Women. Baseada em Londres, Bernardo tem afirmado de forma independente a sua solo alternativa, de onde Ton Zé, Mon Chéri é o single que roda na lista de Oxigênio e foi já aqui destaque no Heróis no Ar. Agora recuamos alguns meses para não deixar escapar a oportunidade de dar a conhecer o fruto da colaboração de Bernardo com Letitia Sadler, a icónica voz dos excelentes Stereolab. Turn Around, Keep Going mergulha na atmosfera psicadélica do essencial grupo britânico para nos revelar uma canção que no meio da multidão aponta às estrelas e que queremos guardar como um dos grandes momentos da seleção nacional de heróis que continuam a afirmar a singularidade e o espírito de aventura como as únicas coordenadas para uma música que perdura, apesar do tempo, num oceano de repetições apontadas à satisfação dos cliques do mercado. Bernardo, hoje no Heróis no Ar, de volta ao futuro com Letitia Sadler.

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Boa noite. Sejam bem-vindos a uma espécie de azul. O meu nome é Jorge Caiado. Vou estar deste lado a partilhar muita música convosco até à meia-noite. Começamos com a primeira edição do selo Post Panic, que decidiu compilar no 12 polegadas 5 dos temas editados no único longa duração que o projeto britânico Delve editou em 1998, na altura apenas em formato CD. Abrimos o tema Leaves. Seguimos agora com a reedição das remisturas de DJ Sprinkles para Motorik Life, de Hard Rock Striker. Disco com um carimbo de Skylax Records, editado originalmente em 2011. Uma vez mais, sejam bem-vindos.

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1: Listen.

abre este EP. A ideia para de fundo, lembramos You Ain't Really Down, Nervous Broad, os Teflon Dons. Disco que saiu originalmente em 1996, editora do duo americano Worldship, que agora vê nova vida pelas mãos da FLR Classic Editions. Diria que um disco obrigatório para qualquer amante de house e deep house americano dos anos 90. Seguimos agora para a próxima sequência com um dos temas do novo 12 polegadas da série Party Tools da Phrase Records. Deixem-se ficar desse lado comigo até à meia-noite.

To Another, tema que abre o último EP de Kerouac pelo selo parisiense Base Culture. E ainda a rodar outra novidade, Her Majesty's Mervis de Illy, para o terceiro disco de Fancy Footwork. Já a seguir, deixo-vos com o primeiro disco da loja de discos online e agora também editora sediada em Miami, a Common Center Records. Fiquem com a remistura de Adam Collins para What If, de Sandy and TMD.

boa noite. Chegamos à reta final da emissão de hoje. Ainda a rodar ouvimos Water Sound, o produtor português Fragoso, para o último 12 polegadas da Limousine Dream, de Gene on Earth. Até à meia-noite, deixo-vos com Educator, o tema título do novíssimo EP de Charlie DK pela Drifted Records.

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Depression, LP com release na Deep Dark and Dangerous. Mais à frente, Mantra, Oni ou Mystic State. Nós voltamos antes do final. Fiquem desse lado. Até já!

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